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São 3 horas. 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

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São 7 horas. 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

0: 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São 8 horas.
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1: Ora, muito bom dia. Sejam bem-vindos à emissão 1802 do programa Dista Que Eu Gosto, deste dia 22 de agosto. E a partir das 10 horas vamos falar do Dia Internacional da Homenagem às Vítimas de Violência Baseada na Religião ou Crença. E, como é hábito, no início do programa vamos falar do estado do tempo para hoje e amanhã. E assim, neste sábado, temos céu pouco nublado, apresentando períodos de mais nubosidade nas regiões norte e centro. Possibilidade de ocorrência de precipitação fraca e dispersa nas regiões norte e centro, em especial na região norte. Vento fraco a moderado até 30 km por hora do quadrante norte, rodando para o quadrante oeste a partir da tarde e superando por vezes forte até 40 km por hora nas terras altas do centro e sul. Então, e para amanhã? Céu com períodos de muita nubosidade, aguaceiros e possibilidade de trovoadas, em especial nas regiões norte e centro. Vento fraco a moderado até 30 km por hora do quadrante norte, rodando para o quadrante oeste a partir da tarde, exceto no nordeste transmontano, e superando por vezes forte, até 40 km por hora, nas terras do final do dia. E agora, como não podia deixar de ser, vamos para a música da alma portuguesa. E o primeiro tema que vamos escutar é na querida voz da Amália Rodrigues, Lisboa, Não Sejas Francesa.

E agora vamos escutar. Vamos escutar Belos Tempos na voz de Fernando Farinha.

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4: E agora vamos divulgar acontecimentos recreativos, culturais e desportivos para a nossa região.

Segundo as agendas religiosas, este dia 22 de agosto é dedicado a São Timóteo, Virgem Santa Maria, Dia Internacional da Homenagem das Vítimas dos Atos de Violência Baseada na Religião ou Crença. No dia 28 de agosto vamos ter lua cheia às 5 horas e 18 minutos. E no dia 26 de agosto há colheita de sangue na Academia Sénior da Santa Casa de Misericórdia da Venda do Pinheiro, antiga biblioteca, das 15 às 19 horas. Quanto às marés na Costa da Ericeira, temos maré cheia às 11 horas e 4 minutos, maré vazia às 17h37. Em 1942, o Brasil declara guerra à Alemanha, Japão e Itália. Em 1968, o Papa VI chega a Bogotá, Colômbia. É a primeira visita de um Papa à América Latina. O Papa Leão XII nasceu em 1760. O cineasta brasileiro Rui Guerra nasceu em 1931. O Papa Gregório IX morreu em 1242. E o Papa Nicolau III em 1280. Em 1910, no dia 22 de agosto, o rei Dom Manuel chega à Mafra e depois do jantar assiste a um concerto na Escola Prática de Infantaria. Na rua da Escola 11, Nada Perra, Mafra, às terças-feiras, de 15 em 15 dias, há sessões das 19 às 20h30. Há dança em presença plena, no caminhar do despertar e da unidade do ser, com Alexandre Batalha. Em todos os últimos sábados de cada mês, irá ter lugar no lado do Tour de Mar Madeira, na Malveira, entre as 10 e as 17 horas, a Feira do Destralho, com antiguidades, oportunidades e produtos de segunda mão. O Gabinete de Consulta Jurídica do município de Mafra funciona no edifício municipal de serviços de Mafra, na Loja do Cidadão, nos dias úteis. O serviço é gratuito, prestado aos munícipes do Conselho de Mafra, que se encontra numa situação de carência económica. No âmbito do combate à vespa volutina, a Câmara Municipal de Mafra, a Junta de Freguesia do Conselho de Mafra e a Associação de Apicultores da Abelha Saboia voltam a organizar sessões informativas e de esclarecimento abertas ao público em geral, mas sobretudo destinadas aos cidadãos que trabalham ou praticam atividades ao ar livre. E o Rancho Cantarinhas do Barro do Sobreiro tem ensaios todas as terças-feiras às 21h30. A direção do rancho agradece que venham assistir a esses ensaios. No segundo sábado de cada mês há Mercado das Origens na Freiria, das 8 às 14, frutas, hortícolas e outros. Na Tapada Nacional de Mafra, aos fins de semana, podemos observar o voo das aves de rapina. A Associação Cultural da Malveira e São Miguel do Milharado e São Miguel da Alcaíça informa que todos os fins de semana, no largo da Feira da Malveira, há a Feira de Artesanato e Produtos Regionais, das 8 às 19 horas. A União das Freguesias deixar o Bispo Gradil e Vila Franca do Rosário promove aulas de costura criativa nas suas instalações. As aulas são 2 horas e 30 minutos a partir dos 12 anos. Informações na Junta Freguesia. E uma das bibliotecas mais bonitas de Portugal reabriu e pode ser visitada gratuitamente. O espaço do Palácio Nacional de Mafra esteve em obras desde agosto de 2025. A Câmara Municipal de Mafra e a Agência Portuguesa do Ambiente assinaram um protocolo de colaboração para a reabilitação e valorização do Rio Lisandro e dos seus afluentes no âmbito do Pró-Rios 2030.
Mais qualidade ambiental, menor risco de cheias e soluções de engenharia natural. Investimento com impacto na adaptação climática e na valorização do território. Um projeto que aposta na segurança, na sustentabilidade e na proteção dos recursos naturais, contribuindo para um concelho mais resiliente e preparado para o futuro. Com a entrada da hora de verão, entre abril e outubro, os concertos de carrilhão regulares passam a realizar-se às 17 horas. Nestes concertos pode ouvir grandes sucessos da música nacional e internacional tocados pelo carrilhanista Abel Chaves. Quanto ao programa do planeamento 2026 de Nosso Senhor de Nazaré, de 5 a 16 de agosto, a festa 2026. Em 30 de agosto, visita da imagem a Pier Pinheiro, da Pier Negro. E no dia 12 de setembro, a entrega da imagem à Igreja Nova. Na Quinta do Assinheira, dos Gursinhos de Mafra, há atividades equestres na Escola de Equitação e também, o que é que temos? Temos aqui a preciosa colaboração do amigo Batista Simões. E diz que os bailes no salão do Alcaíce Atlético Clube, no domingo 6 de setembro, é com o acordeonista Hélder Pereira. No domingo 13 de setembro, acordeonista João do Carmo. No dia 20 de setembro, acordeonista Ricardo Laginha. E vamos falar do Arraial Noturno na Serra do Arquiteto. No sábado 5 de setembro, terá lugar na Serra de Nossa Senhora do Socorro, no Arquiteto, na Freguesia de Mafra, a 4ª edição do Arraial Noturno. Com início pelas 19 horas, haverá boa música para se dançar aos ritmos dos anos 80. Haverá comes e bebes, aconselha-se aos festivaleiros uma peça de roupa branca, pelo menos. Apareça, que vai divertir-se de certeza. E agora a comunidade da Igreja Nova vai receber no dia 12 de setembro, sábado, a veneranda imagem de Nossa Senhora de Nazaré. As festividades decorrem entre o dia 12 de setembro, a entrada, até o dia 20 de setembro, com muita música, bandas filarmónicas, artistas de renome nacional, folclore e bandas para dançar, além das várias cerimónias religiosas. E agora temos aqui o provérbio da semana. Quem se deita sem ceia, toda a noite esperneia. E agora, o saber não ocupa lugar. Em 1977, a 16 de agosto, morreu o famoso cantor do rock and roll Elvis Presley, de ataque cardíaco. Em 2023, a 8 de maio, morreu a cantora Rita Lee, aos 75 anos. Em 1964, o lendário cantor António Calvário venceu a primeira edição do Festival da RTP da Canção. Em 2024, morreu aos 86 anos Ron Ely, ator que interpretou Tarzan nos anos 80. Em 1769, nasceu o futuro general francês Napoleão Bonaparte, em Ajacácio, Córcega. Em 2024, morreu aos 97 anos José Ribeiro, músico e um dos fundadores do Trio de Mira, em 1958. Em 1983, o presidente da República, Ramalho Eanes, inaugurou o Laboratório Nacional de Engenharia e Tecnologia Industrial. Em 1999, Portugal concede asilo político ao ex-presidente da Guerra da Guiné-Bissau, Nino Vieira. Em 1990, o Parlamento
Checoslováquia aprova a abolição da pena de morte. E agora temos aqui um soneto: ser fiel aos amigos. A todos, especialmente os amigos, serei atento, é com tal alegria e sempre entretanto, que mesmo em momentos de maior encanto, Deus, sim, cante mais o meu pensamento. Desejo viver a vida em cada minuto, em cada momento, em todo o seu louvor, hei de espalhar neste canto. Quero rir bastante e derramar meu pranto ao seu maior pesar e ao seu contentamento. Neste modo, quanto mais tarde me procure, quem me diz a morte, a angústia de quem vive, quem sabe a solidão ou o fim de quem ama. Eu posso afirmar da amizade que tive que ela não seja imortal, visto que é chama, mas que seja infinita enquanto dure. Obrigado, Batista Simões. E agora vamos falar do desporto. Todas as sextas-feiras, das 20 às 21h30, há danças de salão no Iriceirense, na sala do Centenário, com Tiago Ferrão e Filipe Pinto. O Atlético Clube da Malveira promove futebol feminino e treinos experimentais dos 13 aos 17 anos, às sextas-feiras, às 20 horas, no Estádio das Seixas. Ora bem. E é tudo.

E agora, vamos escutar qual é o tema. É a Fernanda Batista. Tudo isto é favo.

Tudo isto é fado. Agora temos a Lucília do Carmo com a Madragoa.

E agora o Antônio Mourão. Agora o Antônio Mourão. Agora. É. É o Antônio Mourão com O Tempo Volta para Trás.

E agora o Tristão da Silva com o tema Da Janela do Meu Quarto.

0: 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São 9 horas. 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
4: E agora, temos o Anitta Guerreiro com a Cheira a Lisboa.
5: É como eu deixo andar canto pá.
4: Não, mas eu peço desculpa porque eu há bocadinho... Não ouvimos o tema todo do canto do fado com o Carlos Ramos. Vamos ouvir o resto do fado.

E agora é que vamos ouvir a Anita Guerreiro com Cheira a Lisboa.

E agora, lá da Figueira, agora temos a Amália Mix, um tema muito, muito bonito.

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E depois do Chico Fininho temos o Táxi com o tema Chiclete.

0: 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São 10 horas.
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0: Ora bem, e agora vamos para o tema de, que está reservado para hoje, que tem por título Dia Internacional de Homenagem às Vítimas de Violência Baseada na Religião ou Crença. E que diz assim: vamos comemorar este dia, que foi instituída pela Assembleia Geral das Nações Unidas em 2019. Esta data é um momento para lembrar aqueles que sofreram e sofrem perseguição, discriminação e violência devido às suas crenças religiosas ou espirituais. O dia serve também como um apelo à tolerância, respeito e proteção dos direitos humanos fundamentais. Infelizmente, hoje, em várias partes do mundo, ainda há pessoas que continuam a ser perseguidas devido às suas crenças, por defender uma fé ou pelo seu ateísmo. Esta violência pode assumir diversas formas, desde a exclusão social à discriminação, até atos extremos de torturas e genocídio. Hoje, líderes religiosos, organizações e governos unem-se em comemorações, discursos e campanhas de consciencialização para afirmar a importância da liberdade religiosa como um direito inalienável de todo o ser humano. O objetivo desta celebração é sensibilizar a sociedade para a necessidade urgente de combater as injustiças e promover uma cultura de paz e compreensão mútua. Quem quiser falar sobre o Dia Internacional da Homenagem às Vítimas de Violência Baseada na Religião ou Crença pode ligar a partir de agora para os telefones 261-817-205 ou 261-817-206. Ora bem, e creio que já temos um ouvinte em linha. Vamos saber quem é que está em linha. Ora, bom dia. Não, não sei se seria o Jaime Coelho, e se foi, eu peço ele que faça o favor de ligar novamente, porque vamos então falar sobre este Dia Internacional de Homenagem às Vítimas de Violência Baseada na Religião ou Crença. E agora, creio que está o telefone a tocar, vamos saber quem está do outro lado. Ora, bom dia!
1: Muito bom dia, Sr. Rogério, como está?
0: Boa, Jaime Coelho, está bom.
1: Mas não era eu há um bocadinho.
0: Não!
1: Eu vi tocar aí o telefone, e alguém que ligou primeiro, pronto, mas... Eu também já estava aqui mesmo com o dedo em cima do botão.
0: Há sempre um number one.
1: Quem for, quem tocou, que vai ter que ligar outra vez, claro.
0: Pois. Então, e a sua opinião?
1: Então, para já, muito bom dia também para o Sr. Rogério e para todas as pessoas que nos ouvem por intermédio do programa e da rádio do Conselho de Mafra. E muito particularmente para quem nele participa ou tem participado semanalmente com comentários e opiniões que eu tanto gosto de ouvir. Tenho gostado da escolha dos temas que nos têm vindo a propor. O de hoje, além de interessante, acho pertinente, porque me parece bem atual e oportuno. É mesmo hoje, dia 22 de agosto, que se comemora ou celebra o Dia Internacional de Homenagem às Vítimas de Atos de Violência Baseada na Religião e Crença. Ou crença. Até parece incrível como é que ainda existem atos de violência baseados na religião ou crenças. Nos dias de hoje, em pleno século XXI, onde o elevadíssimo grau de conhecimentos técnicos, científicos e culturais, ainda existam tais violências. Há muitos anos atrás, alguém me dizia que as guerras fazem-se por três motivos: económicos, políticos e religiosos. No meu entender, todas estas razões são patéticas. Sou até tentado a dizer que são estúpidas. Mas a verdade é que, por exemplo, desde que eu nasci, em 1940, até hoje, 2026, sempre vi o mundo em guerra, até que acabei também por ter ido parar à dita guerra colonial, que na altura se dizia guerra do ultramar. Devo confessar que cheguei a pensar que finalmente era um homem por estar a participar na guerra. Acreditem que hoje, dia 22 de agosto de 2026, o tal dia que se celebra o Dia Internacional de Homenagem às Vítimas de Atos de Violência baseadas na religião ucrânica, penso que foi dos piores pensamentos que já tive. É certo que naquela altura da guerra colonial a motivação não era religiosa, mas estou em crer que por detrás da motivação política haveria também algo ligado à religião ou crença. Tanto assim é que o principal responsável pelo governo não tinha qualquer abertura a outras políticas ou religiões. O sistema era muito fechado. A liberdade de pensamento, fosse ele qual fosse, não era aceita de todo, nem mesmo para os povos então colonizados. Os responsáveis políticos justificavam-se com a missão civilizadora de Portugal nesses países, até mesmo dentro da religião católica, que me lembra, na altura era a única admitida. Então, que eu, atenção, quero eu dizer que eu sou católico, não por esta imposição, mas por convicção e para suprir as dúvidas que surgiram muitas vezes, indaguei, procurei, estudei e falei com muita, mas mesmo muita gente desta ou de outras religiões, perdão. Mesmo quando viajava e sempre que podia, de uma ou de outra forma, eu estava em contacto ou entrava em contacto com outras pessoas de outras religiões. Sempre olhei para os assuntos de ordem religiosa como assunto muito sério e não de ânimo leve. Claro que também houve muita leitura e assim fui aprendendo. Depois precisei também de aprender a fazer interpretações. O mesmo também aconteceu com o meu sentimento político. Quando na apresentação do tema o Sr. Rogério falou que este dia foi constituído em 2019 pela Assembleia Geral das Nações Unidas para lembrar aqueles que sofreram e sofrem de perseguição, discriminação e violência devido às suas crenças. Eu julgo saber que a ideia partiu na Polónia, ou da Polónia, acompanhada com outros países. A ideia era também apelar à tolerância, ao respeito, à proteção dos direitos humanos. Tudo assuntos que o Papa Francisco defendeu com a abertura, dizendo que a abertura deve ser para todos, todos, todos. Oh meu Deus, como eu gostei de ouvir isto dito por ele. Por isso pensei, isto é o máximo de espiritualidade, o que difere da religião. Já agora, e só para clarificar, diga-se que a espiritualidade fundamenta-se na experiência individual interna e ampla, portanto, de cada um. Enquanto que a religião fundamenta-se na partilha de uma comunidade de crenças, rituais e dogmas. Mas isso ficará para outra altura. E já que há pouco falei da Polónia, deixem-me partilhar convosco que tive a sorte e a oportunidade de visitar a Polónia numas férias que naturalmente não foram para ir à praia, mas para ver com os meus próprios olhos coisas que foram e fizeram a história da violência, falta de respeito e falta de respeito pelos direitos humanos. Assim pude visitar dois dos maiores campos de concentração durante a Segunda Guerra Mundial, Auschwitz e Birkenau. Eu tinha lido muita coisa sobre a Segunda Guerra, sobretudo de um grande escritor alemão, Hans Helmut Kist. Por exemplo, a trilogia 0815, A Guerra, A Caserna, A Derrota, A Fábrica de Oficiais, etc, etc. Li-os com tal atenção e cuidado que, quando estive naqueles campos de concentração, até parece que já os conhecia. Li-os quando tinha um pouco mais de 20 anos, talvez 23, 24, e ainda hoje tenho muitas passagens retidas na memória. Livros muito bem escritos e que também me deu muito prazer visitar a Casa Museu de Carol Wojtyla, penso que é assim que se pronuncia, que na altura já era o Papa João Paulo II, que teve uma grande ligação a Fátima. E tanto é que ofereceu a bala que o atingiu no atentado em Roma, ofereceu essa bala a Fátima, a Nossa Senhora, por pensar que foi graças à sua mão protetora que não o atingiu mortalmente. Essa bala está cravada na coroa da imagem de Nossa Senhora de Fátima. Eu já lá estive várias vezes, vou muitas vezes a Fátima, e já constatei isso mesmo, já tive a oportunidade de ver essa bala. E já agora, permitam-me que desabafo o seguinte. Como é que homens inteligentes, com responsabilidades governativas, conseguem ter atitudes tão estúpidas, passe o termo, como fomentarem as guerras, dando origem a vítimas de atos de violência? Só pode ser por ganância ou extravagância. E ficamos por aqui. Muito obrigado ao Sr. Rogério e a todos os que me dispensaram um pouco do vosso tempo e permitiram esta partilha, porque é disto que eu gosto.
0: Então, muito obrigado, Jaime Coelho, e já sabe que tem sempre a porta aberta. Pronto.
1: Obrigado, até para a semana, todos bem-ajam, muito obrigado.
0: Obrigado, bom dia. Ora bem, e agora vamos continuar a escutar a música...

0: Ora bem, eu peço, tenho outro vinte em linha. Bom dia.
1: Bom dia, senhor Rogério. Bom dia a todos.
0: Então, a Margarida da Alemanha, não é ou não é?
1: Sim. Hoje, falo um bocadinho mais cedo. Eu vou ter visitas e depois não, pronto, não posso falar. Bem, realmente este dia é um dia que faz pensar bastante. Gostei muito das palavras do senhor Jaime. Realmente é inconcebível como nesta altura da história da humanidade, neste século, na nossa data de hoje, ainda é possível ver essa antipatia para com aqueles que não são como nós, que não têm a nossa fé. E realmente esta tolerância aprendia de pequenina. Minha mãe era alemã, tinha visto muitas dessas atrocidades que o senhor Jaime viu ou de que ouviu falar na Polónia. Muitas das pessoas da família e amigos morreram debaixo das bombas ou ficaram divididos depois na outra parte da Alemanha. Essas atrocidades realmente por uma grande estupidez, como diz o senhor Jaime, por se pensar que uma raça é melhor que a outra, uma religião não presta para nada, é preciso danificar todos. E a minha mãe era protestante, mas respeitou sempre a nossa educação católica, levava-nos à catequese, a qualquer coisa que fosse necessária. E éramos muito tolerantes e lembro-me que ao nosso lado vivia uma família. O senhor era na altura o chefe da igreja protestante em Portugal e nós brincávamos com os filhos como se fossem iguaizinhos a nós na crença. Nós nem pensávamos em crenças, em nada disso. Ficámos amigos para sempre. Isso é uma coisa que realmente não se entende. E eu sempre que posso ajudo a igreja que sofre, uma instituição que nasceu, foi fundada por um holandês numa abadia na Bélgica. Nem sabia, estive a ver ontem à noite que era, tinha sido na Bélgica, e foi um movimento de ajuda à igreja que sofre e foi fundada, portanto, na Bélgica em 1947 e a pedido do Papa Pio XII, realmente para se olhar para aqueles que sofrem espalhados pelo mundo e por causa da guerra e de perseguições. Esses todos que sofrem, e eu sempre que posso também participo. Eles agora, a ação maior é para com a Colômbia, por causa daquele terremoto grande, ajudar lá os colombianos, e tem muitas ações muito bonitas. Houve uma novena em todo o mundo, onde há esta organização, uma novena à Nossa Senhora, antes agora da festa da Assunção, a Nossa Senhora que festejámos há pouco. E no mês de outubro, por exemplo, reza-se o terço o dia todo, 24 horas, a Nossa Senhora. São assim ações bonitas, e pelo Natal e Páscoa, pronto, há catálogos e sempre mando vir qualquer coisa. Tenho produtos muito bonitos. Pronto, é uma pequena ajuda que não se pode fazer assim muito, mas todos nós podemos contribuir. Eu relembro uma frasezinha que é o nosso lema, que eu vi em qualquer lado e ficou o nosso lema, que nunca se é pequenino demais para se poder fazer qualquer coisa de grande. Eu acho que cada um de nós poderá fazer qualquer coisa de grande e ser solidários e tolerantes, que foi uma coisa que lembrando-me só das atrocidades contadas pela minha mãe, meu Deus, que é horrível. Quando tocava a sirene, eu acho que também já contei isto, quando tocava a sirene em Sintra, há uma hora eram os bombeiros da vila e ao meio-dia os de São Pedro. E quando se ouvia a sirene, a minha mãe, se estava à janela ou na varanda, ou se ouvia aquilo, tapava os ouvidos. E ainda agora, já em mais idosa, ficou aquilo. Pronto, de maneira que, olha, que todos nós sejamos solidários, tolerantes e aceitemos os outros como eles são. Pronto, Sr. Rogério, desculpe as minhas palavras. E tudo de bom para todos, uma boa semana. E pronto, até sábado, se Deus quiser.
0: Então, muito obrigado pela sua preciosa colaboração.
1: Bom dia.
0: Ora bem, e agora vamos continuar a ouvir música.

E depois do Cavalos de Corrida do HF, chamem a polícia, com os trabalhadores de comércio.

0: Já temos um ouvinte em linha. Bom dia.
1: Olá, bom dia, Sr. Rogério. É o João Paulo do Gameiro da Lourinhã.
0: Oh, João Paulo, não podia deixar de ser. Então, o que é que tem a dizer sobre o Dia Internacional de Homenagem às Vítimas de Violência?
1: Olha, acho que isto é uma estupidez. Eu não consigo ver as mesmas coisas que o senhor Jaime Coelho disse. Mas duas ou três coisas de opinião pessoal tenho. Eu fui educado na religião católica, como já tenho dito. Lidei com algumas pessoas da religião evangélica. Tenho uma prima também que já faleceu há dois ou três anos, que muitos anos em Lisboa era evangélica, e eu cheguei com ela à igreja evangélica porque ela me convidava. Eu era miúdo, a gente aqui era todos católicos. Havia uma senhora em Lisboa que vinha cá e a gente chamava-lhe a protestante. Eu nem soube o nome da senhora. Ela era de cá, mas vivia em Lisboa. Isto agora foi só o talho que foi. E em relação às estruturas, o que eu acho muito triste é as pessoas que são ateístas, as pessoas serem castigadas ou mal entendidas porque não têm religião. Eu era muito miúdo. E aqui na minha terra, aquelas pessoas, agora não sei se isso ainda existe, eu nunca mais perguntei. A Igreja Católica aqui vinha produtos da Cáritas, da América, as pessoas pobres, a Igreja ajudava o padre, alguém que os ajudava a dar certos produtos, como leite em pó, enfim, aquelas manteigas ou margarinas que vinha da Cáritas, da América. E eu lembro-me que havia pessoas que iam lá buscar esses produtos e, por exemplo, a mulher ia lá, mas o marido não ia à missa ou não acreditava. Essas pessoas eram discriminadas porque o pai não ia com os filhos à comunhão solene ou uma coisa qualquer, e eram discriminados. Eu lembro-me disso, mas naquela altura não sabia muito bem porquê. Então essas pessoas não recebiam as mesmas coisas que os outros que eram católicos, que iam à missa todos os domingos, recebiam. Isto por causa do ateísmo. Em relação a outra questão que me faz muita confusão hoje, é porque é que certas religiões cristãs, incluindo os ortodoxos, que têm também católicos ortodoxos, porque é que o Papa, os ortodoxos, por exemplo, na Rússia, não apelam à paz como faz o Vaticano? Isso faz uma grande confusão. E em relação à Segunda Guerra Mundial, eu por acaso tive o gosto de mostrar aqui ao Sr. Jaime Coelho o livro que eu tenho do campo de Auschwitz, em relação ao campo de Auschwitz, por um judeu americano. E portanto nunca fui a Auschwitz, nem nunca fui à Polónia, não viajei. Mas por acaso tive isso, e como li também a Guerra dos Seis Dias de 67 entre Israel e o Egito, do tempo da Dona Golda Meir. E portanto o que eu acho é que essas pessoas que não são crentes, tentá-las, fazê-las crentes, e portanto o cristianismo não devia ser tão dividido, portanto as religiões, o Cristo não devia ser dividido, devia ser mais unido. As religiões cristãs, pronto, Sr. Rogério, é a minha opinião pessoal. Cumprimentos a todos, cumprimentos à Dona Maria, que eu vou falar agora, o Sr. Jaime Coelho.

0: e ao restante da auditória, a Nina Clara, e eu abraço ao nosso amigo do acordeão, se ele falar hoje, que ele costuma falar.
1: O Tino Costa, pois.
0: O Tino Costa. Seja o senhor Rogério, um abraço para si.
1: Obrigado.
0: Muito obrigado também. Felicidades para todos que tiverem entre as melhores e se tiverem de férias. Mas boas férias.
1: Obrigado, então. Até para a semana, pronto.
0: Até para a semana, prazer em ouvi-lo.
1: Obrigado, obrigado.
0: Obrigado,
1: Ora bem, e vamos continuar a escutar agora a música.

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E agora, vamos escutar, depois te chamei a polícia, o Pacho Lee com o grupo de baile.

E agora o grupo Rock e Vários, com o tema Cristina, Beleza Fundamental. Vamos ouvir.

0: Ora bem, creio que já tem um ouvinte em linha. Bom dia.
1: Olá, bom dia, Tino Costa. Como estão?
0: Tudo bem?
1: Ótimo. Mais uma vez, parabéns por um magnífico programa que estás a realizar, como é hábito todos os sábados. Uma escolha musical muito boa, músicas de várias gerações. É muito bonito, porque assim abrange mais gente de várias gerações, mais gente de vários lados, de várias culturas. E hoje, para a parte que me toca, muito obrigado, porque as minhas músicas têm sempre mensagens e nem sempre são muito bem divulgadas através dos meios de comunicação social. Bem-ajas por isso, e a todos os rádios e programas que passam música portuguesa de raiz, e respeitando todos os outros géneros musicais, mas eu prefiro músicas com mensagens, quer somente musicais, quer também poéticas. E por isso também algumas das minhas músicas são cantadas, umas por mim, outras pela Alice, outras por Rita Inácio, outras por Rui Miguel, e também o Dr. Augusto Camacho Vieira. Eu tenho gravações com ele e é tudo muito bonito, penso eu, sem vaidade pessoal, que não a tenho, transmitir coisas boas ao nosso povo, que o nosso povo é bom, salvo raras exceções, mas essas são para esquecer. Estamos já no mês de agosto avançado. O tema de hoje é muito interessante, já foi muito bem explicado e analisado pelo Jaime, pela Margarida, pelo João Paulo da Lourinhã, toda a gente que já falou, e era bom que mais gente intervisse também, dando as suas opiniões sobre estes temas que todos os sábados escolhes para que os ouvintes telefonem. Telefonem mais, ouvintes, porque este programa é de todos e para todos. E então eu mais não tenho a acrescentar mais nada, a não ser efetivamente que o mundo precisa de paz, como eu fiz uma música com esse tema, que o Papa Francisco também disse um dia numa homilia, um domingo na Praça de São Pedro, uma verdade em que ele acreditava: o mundo precisa de paz, a Igreja é para todos, de todos para todos. Eu também compartilho essas ideias do Papa Francisco, que partiu, mas o Papa Leão XIV segue a mesma linha ideológica, embora talvez menos intensiva, mas enfim, ao fim e ao cabo, resumindo, são as ideias de Cristo. Cristo trouxe primeiro essas ideias, que realmente havesse harmonia em todo o mundo, e infelizmente a divisão das igrejas cristãs não deviam de acontecer, mas Cristo, quando fundou a Igreja Cristã, que foi a primeira católica que se difundiu por todo o Império Romano e por todo o mundo, depois, mas Cristo já previa que outras igrejas depois aparecessem, que houvessem divisões. E ele disse, já nesse tempo, há dois mil e poucos anos, ele já dizia: Pai, faz com que todos os meus seguidores sejam um, como eu e tu somos um. Ou seja, aqui está a Santíssima Trindade, que já ele dizia e pregava, mas depois já se sentia que deviam haver divisões entre os cristãos, e ele pedia ao Pai que fizesse com que todos fossem um, como Cristo e o Pai eram um. Mas enfim, os homens continuam as divisões, continuam realmente a criarem-se. Houve guerras religiosas na Idade Média, houve, antes disso, portanto, na Terra Santa, agora ainda continuam as guerras também, judeus contra os palestinianos, não devia ser assim. No Sudão também há divisões, uma parte é cristã, outra é muçulmana, enfim, é pena que isto aconteça. Os homens deviam dialogar para que a paz seja possível, e como muito bem disse a professora Margarida, os pais dela foram um exemplo, que realmente eram de religiões diferentes, mas respeitavam-se e mandavam à catequese da outra religião que não professavam, mas somos todos filhos do Pai comum. Deus é só um, e era por isso que todos devíamos seguir o amor de Deus transmitido através da humanidade, através de Abraão já começou aí a divisão. Por isso surgiram três religiões monoteístas, a religião judaica, depois a religião cristã e depois a religião muçulmana, que mesmo assim há divisões entre eles também. Mas vou terminar com um poema que a professora Margarida me enviou há pouco tempo, e é um poema de Ângela Moitoso, uma poetisa açoriana que realmente fez um poema dedicado às hortênsias da minha ilha, que é uma ilha dos Açores. Então aqui vai, terminando em beleza este tema, as flores são as coisas muito bonitas que nos transmitem a paz e a harmonia entre a humanidade. As hortênsias da minha ilha são como mãe olhando a filha. As hortênsias do meu jardim se desvendam para mim. As hortênsias do meu caminho ondulam ao vento de mansinho. As hortênsias do meu cerrado fazem companhia ao gado. As hortênsias azuis, singelas, são belas como as estrelas. As hortênsias da minha terra, junto à bruma que descerra. As hortênsias da minha terra amada, são mais puras que a madrugada. As hortênsias da minha terra querida, estão prenhos do azul da vida. As nossas hortênsias sem par, embaladas pelo mar, são azuis, são brancas, são rosa, uma dádiva de Deus maravilhosa. E tenho dito este poema de Ângela Moitoso, que foi feito por ela na Ilha do Faial. Bem-haja, um bom fim de semana, e vamos desenvolvendo a ideia do almoço de convívio em outubro. Jaime Coelho trata disso, já tem o restaurante escolhido a um preço muito, muito acessível a todos os ouvintes. Contactem com ele, que ele dá-lhes as instruções e toma nota de todos aqueles que quiserem escrever e conviver em outubro no 35º aniversário do nosso querido programa e do nosso querido realizador Rogério Batalha, que há 35 anos, que é o homem do Lenin, que todos os sábados transmite disto, é que eu gosto. Bem-ajam. Até para a semana, se vocês quiserem. Um abraço do Tino e da Alice. Então, muita paz, muito amor e compreensão entre as religiões. Bom dia.
0: Então, bom dia. Obrigado. Obrigado. Ora bem, estamos praticamente a chegar ao fim. Vamos ver só um bocadinho de música.

bem, estamos a chegar ao fim. Aqui se ficam as nossas despedidas e voltaremos no próximo sábado para mais uma edição da preguiça da manhã. Não é a preguiça da manhã, é o disto que eu gosto. E portanto fiquem sempre a sintonizar a RCM, a rádio que está a fazer amigos, a emissora da amizade. Então bom dia e até para a semana.

0: 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São 11 horas.
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0: 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É meio-dia.
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0: 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São 2 horas. 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

0: 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São 3 horas.
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0: 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São 4 horas. 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

0: 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São 5 horas. 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

0: 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São 6 horas.
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0: 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São 7 horas.
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0: 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São 8 horas. 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

0: 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São 10 horas.
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Olá, viva! Seja bem-vindo a mais uma emissão do programa Hetman Plays the Blue. Começamos com Kent Duchesne, um guitarrista com um som muito característico, e o seu Cajun Queen, uma gravação registrada ao vivo na cidade de Lyon, em França, no ano de 1997. Neste, que é o último programa antes das nossas e, quiçá, também as vossas férias, lançamos um olhar sonoro sobre a 20ª edição do Festival de Blues da Guarda. Este ano apresenta mais uma vez um cartaz bem interessante. Venha daí descobrir. 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

Festival de Blues da Guarda tem vindo a afirmar-se muito merecidamente como um dos principais eventos dedicados ao blues no nosso país. A edição deste ano, a 20ª da sua história, promete confirmar uma vez mais esse estatuto. O festival tem início no dia 6 de agosto com a atuação da consagrada banda Rick Astley and the Night Cats, banda herdeira da Little Charlie and the Night Cats, que após a morte do guitarrista Charlie Beatty, passou a ser liderada pelo carismático harmonicista e cantor Rick Astley. Com uma secção rítmica de excelência e contando com o extraordinário Kid Anderson na guitarra, um dos mais conceituados produtores da cena blues atual, o grupo continua a ser uma das formações mais sólidas e entusiasmantes do blues contemporâneo. Saúda-se, por isso, com particular entusiasmo, o regresso desta magnífica banda a Portugal, onde o virtuosismo, o humor e a contagiante energia de Rick Astley and the Night Cats farão certamente da abertura do festival um momento memorável. Uma vez que a presença da obra discográfica de Rick Astley and the Night Cats tem sido algo constante aqui no programa, optámos por apresentar hoje um trabalho menos conhecido, a solo, de Rick Astley, editado em 2008. Neste On the Harp Side e em jeito de homenagem, Astley interpreta temas de influentes músicos da história do blues, harmonicistas na sua maioria, para além de 7 temas originais. Resta dizer que, apesar de se tratar de um disco a solo, Astley não abdicou dos seus músicos mais habituais na maioria dos temas. Para além de Kid Anderson na guitarra e no piano, de Lorenzo Farrell no baixo e de Jay Anson na bateria, é possível encontrar convidados como o guitarrista Rusty Zinn, o guitarrista e teclista Bob Welsh e o baixista Ronnie James Weber. Escutamos já Tell Me Mama, de Little Walter, e de seguida apreciamos um original de Rick Astley, Big and Fat. Depois o acústico Tell Me Baby, de John Lee Williamson, o primeiro Sonny Boy Williamson, Too Young to Know, de Muddy Waters, com um delicioso diálogo entre a guitarra de Kid Anderson e a harmónica de Astley, Gangster Blues, de Eddie Burns, e, a terminar, Keep It to Yourself, de Sonny Boy Williamson, Rice Miller.

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No segundo dia do festival, dia 7 de agosto, é a vez de subir ao palco a banda portuguesa Midnight Club Blues Band, recente representante de Portugal no European Blues Challenge deste ano. Aqui fica o tema Kill the Vibe, incluído no álbum Bluesman de 2023 dos Midnight Club Blues Band.

Já o terceiro dia do Festival de Blues da Guarda deste ano, o dia 8, conta com a presença da banda belga Doghouse Sam and His Magnetones. Fundada em 2012 pelo guitarrista e cantor Walter Sellis, a Doghouse Sam and His Magnetones tem vindo a colecionar vários prémios e distinções, sendo atualmente uma das mais proeminentes bandas do blues europeu. Fiquemos com alguns temas da Banda Blue, o primeiro álbum da banda, editado em 2012. Ouvimos já Left to Spend e continuamos com Lots to Do and Little Time e a terminar Let's Get It On.

o Festival de Blues da Guarda encerra no dia 9 de agosto com aquela que tudo indica será a grande surpresa deste evento. Falo-vos da cantora Kyla Brox. Nascida em Inglaterra em 1980, Kyla Brox

iniciou-se muito cedo na música, acompanhando o pai, o cantor e pianista de blues Victor Brox, em concertos e em festivais. Dona de uma das melhores vozes do blues e da soul de Inglaterra, Kyla Brox tem vindo a fundir diversos estilos, criando uma identidade muito própria ao longo de uma carreira que conta já com cerca de 10 discos gravados. Ficamos com o seu trabalho Throw Away Your Blues, do qual ouvimos já Loving Your Love. De seguida, ficamos com Choose Me, If You See Him, Run Our Time, Honestly Blue e a terminar Beautiful Day. Nós voltamos em setembro. Tenham umas boas férias e ótimos festivais.

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São 11 horas. 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
1: Boa noite a todos, sou Nuno Ferreira e você está na RCM, na Sinfonia Alternativa em 105.6 FM. Se preferir, à distância de um clique, através da rcmafra.pt. Começamos esta emissão com um clássico dos Jesus Jones, The Devil You Know. Eu prometo que vou divulgar muito material novo e não só, deixe ficar por aí. E desde já queria mandar um abraço a todos os ouvintes, aqueles que nos ouvem desde os Estados Unidos à Austrália, passando pela Ásia, por África, por essa Europa fora. Muito obrigado do fundo do coração pelo apoio e carinho manifestado todas as semanas através das nossas plataformas digitais. Chega de conversa porque os Battle Surfers já estão prontinhos aí a rodar com o tema Pepper.

Sinfonia Alternativa. Isto hoje está ao rubro. Se eu não me divirto a fazer a Sinfonia Alternativa, então também não será um bom programa para si. Isto hoje está a correr muito bem. Foram os Front 242 com Headhunter, mais atrás os brincalhões Beastie Boys com o tema Intergalactic. Daqui a pouco vamos ver o que é que se passa na outra margem, na margem da antidemoscrácia. E também veremos a agenda semanal. Mas antes, vêm mais coisas novas. Agora sim, coisas novas. Vamos largar um bocadinho os clássicos e vamos mudar aqui um bocadinho o registro. Da Shameless Promotion chega-nos os Federale, eles que são de Portland. Uma estreia exclusiva para si, aqui na Sinfonia Alternativa na RCM, vamos tocar o tema.

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1: O Andy Black Sugar, que atualmente anda em digressão com a Blondie, ele é guitarrista das Blondie, em tempos também andou com o Peter Murphy dos Bauhaus, também guitarrista nos QM FDM. Isto é o seu trabalho a solo, registro a solo, Black Sugar Transmission. Ficámos com o tema Hey Wildflower. Mais atrás, um projeto que eu estou a gostar muito, mesmo muito, Octavian Winters, o tema Velveteen. O António Queiro já me está a ligar. Vamos ver o que é que se passa na outra margem, na margem da Antidemoscrácia. Na margem da Antidemoscrácia. Asa Branca e Ki são dois temas dos míticos Ocaso Épico, registados na garagem de Farinha Master em 1989 e 1990, respectivamente, e que fazem parte de um álbum que reúne gravações efetuadas entre 1983 e 1990, algumas na sala de ensaios, ou seja, a garagem de Farinha Master, outras no Rock Rendezvous. Como diz o Carlos Matos, no texto que acompanha estes Acasos Épicos, os Ocaso Épicos são um dos coletivos mais delirantes e difíceis de etiquetar que existiu no panorama musical português entre 81 e 1995. No meu caso pessoal, sou um felizardo porque tive a sorte de partilhar musicalmente com uma teclista, a Isabel, que fez parte deste projeto dos Ocaso Épico em tempos. Também nós tivemos um projeto que já se perdeu no tempo, os Nota 100, e foi um prazer fazer música com a Isabel, que teve também esta experiência nos Ocaso Épico. Fica então Asa Branca e Ki para a sugestão da Antidemoscrácia.

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E falo de quem? Do Victoria and the Kalashnikovs, apresentam este projeto Sentimental Machine Gun. Fica a dica. Há duas semanas atrás, a Custom Made Music apresentou-nos este projeto Suburban K-Party. Eu fiquei fã, é uma grande malha este tema The Wreckage. Há muito para descobrir sobre esta banda e futuramente iremos levantar mais um bocadinho do véu sobre este projeto. Então, vamos tocar The Wreckage do Suburban K-Party.

E pronto, o que é bom acaba rápido. Foi uma emissão espetacular. Terminámos com Graham Satan, Bob's Casino, o tema Bob's Casino. Mais atrás, os velhinhos B-52 com Tell It Like It Is. Gostaria de me despedir. Marcaremos novo encontro no próximo sábado, às 23. Muito obrigado por ter estado aí desse lado a acompanhar e ter a ousadia de descobrir novas sonoridades aqui na Sinfonia Alternativa. Sou Nuno Ferreira e desejo a todos uma ótima semana. 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